ouvintes, sejam todos bem-vindos aqui no seu canal radiofónico que transmite hoje em direto neste preciso momento aqui na Rainha das FM, uma grande batalha da seleção moçambicana com a